enquanto os instrumentos tocam, você vai sentir aí onde você está a cura do Senhor. Deixe as águas do Senhor passarem em sua vida. Faça agora, Senhor, como o Senhor ungiu cada instrumento. Há tanto tempo temos clamado.

0: para te curar e te restaurar.
1: Isso que nós estamos vivendo hoje
0: é
1: a concretização de um desses sonhos. E muito, muito mais. Eu sei que o Senhor tem e vem. Porque os sonhos e os planos de Deus, eles jamais se frustrarão.
0: Você também, meu querido. Feche os seus olhos quando o mar estiver agitado. Quando tudo parecer contrário. Feche os olhos. Contemple uma só coisa.

0: Aplaudam mais forte, porque ele é digno. Só ele é fiel. Ele cumpre todas as suas promessas. E ele prometeu que um dia ele virá nos buscar.
1: Porque não há lugar melhor, Senhor, que a tua presença. E também não há nada nesse mundo, Senhor, que se compare a ti. Um só segundo sem a tua presença nos dá saudade.

0: Oh, te damos gloria. Te damos gloria, Senhor.
1: O que eu faço é para ti, Senhor. A tua presença é o meu prazer, Deus.

glória do Senhor nasce sobre Salvador. Levanta, resplandece, porque a glória do Senhor nasce no solo baiano. Levanta, resplandece, porque a glória do Senhor nasce sobre o nosso Brasil.

quiser seguir a Jesus, tem que morrer. Negue-se a si mesmo. Tome a sua cruz. Tome a sua cruz e siga Jesus. Não existe evangelho sem a cruz. Não existe vida cristã sem a cruz.

este sentimento de estar preso e não poder sair. Angústia de querer alguma coisa.

Aleluya. Eu quero dedicar essa próxima música, essa adoração ao Senhor, a duas pessoas que foram inspiração para que ela brotasse no meu coração. Uma delas é Ana Paula, minha irmã, que clamou pelo milagre da vida dela. E o Isaac chegou. E a outra pessoa que está aqui essa noite, que Deus resgatou da morte, é o meu pai, Pastor Márcio Valadão. Cadê o papai? Pai, seu milagre chegou, pai.

Quantos aqui tem a marca da promessa? Eu tenho a marca da promessa. Então cante, diga.

suas mãos levantadas. Seja de onde você for, eu creio que há algo de Deus sobre a tua vida. E você precisa declarar sobre os céus do Rio de Janeiro. Diga comigo.

0: Aleluia. Aleluia. Glória a Deus. Se você permanecer fiel ao Senhor, todas as promessas que Ele te fez vão se cumprir. Porque Ele não é homem para mentir. Ele não é filho do homem para se arrepender. Ele é um Deus de aliança. Ele é um Deus de promessas.
1: Deus é o meu melhor amigo.

olha para mim, Deus. Eu preciso do teu olhar, Senhor.

posso deixar que o Senhor passe sem que o Senhor me perceba, Deus. Como aquela mulher do fluxo de sangue que ousou tocar em tuas vestes. Como Zaqueu que ousou subir numa árvore para te ver. Ah, Senhor, nessa hora eu quero...

Nós temos o teu amor em nós, Senhor.

repousa sobre nós um peso, repousa sobre nós, igreja, uma responsabilidade, porque o que Deus está fazendo aqui essa noite é um renovo, é um renovo. Fala para quem está do seu lado, é um renovo. Diga para ele, Deus está trocando as suas vestes. Diga para ele, Deus está sarando as suas feridas. Diga para ele, porque o remédio está aqui essa noite. Diga para ele, a cura de Belém está aqui essa noite. Diga para ele, a cura do Pará está aqui essa noite. E se você

Senhor, esse é o teu tempo. Tempo do Senhor levantar uma nova geração. Geração que está vencendo seus limites.

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programa O Semeador para você, aqui pela Rádio Rumo ao Sertão, na cidade de Mossoró. O país de Mossoró. Programa O Semeador para você até as 8 horas e 30 minutos, com uma programação toda especial para você aqui nesta quarta-feira. E você vai ter uma programação começando quando a luz da aurora já está brilhando, brilhando, brilhando até brilho perfeito ao meio-dia. Programa O Semeador, e a parte musical começa com o Desperta Brasil, para você despertar, para orar, evangelizar, vigiar, estudar a Bíblia, trabalhar, esperar a volta de Jesus. Maranata, Maranata, ora vem, Senhor Jesus. Programa O Semeador para você. E nesta manhã, além do Desperta Brasil, você vai ter aqui no nosso programa as músicas regionais para o seu enlevo espiritual. Os nossos cantores, nossos tocadores, não é? Que vão louvar e engrandecer o nome do Senhor Jesus aqui pela Rádio Rumo ao Sertão. Você vai ouvir aqui louvores de edificação espiritual. Aí vem aí depois a mensagem da palavra de Deus com o reverendo Arival Dias Gazimiro, pastor da Igreja Presbiteriana de Pinheiros, em São Paulo. Também na nossa programação você vai ter aqui as músicas gospel com o nosso cantor João Fernandes, pastor João Fernandes, lá de Porto Alegre, e o cantor Luiz de Carvalho, louvando o nome do Senhor Jesus. Vamos ter aqui também a participação dos irmãos, trazendo o seu bom dia, pastor Emanuel Borges, da cidade de São José da Tapera, em Alagoas. Você vai ter também aqui no nosso programa para você o nosso querido presbítero Peter Valketenen, do Rio de Janeiro. Aí também o presbítero Salles, aqui da cidade de Mossoró, trazendo o seu bom dia no Rio Grande do Norte, né? E vamos ter também, né, aqui a participação do pastor Marcos Nais, que vai trazer a devocional Pastoreando no Deserto, lá de Goiás, no estado de Goiás, em Goiânia. Você vai ter também o pastor Samuel Pinheiro trazendo também a sua meditação no nosso programa. O pastor Elmar Pereira da Silva, aqui de Mossoró, da Assembleia de Deus, trazendo a sua reflexão. E vamos com a programação. Depois da participação dos irmãos, você vai ter mais músicas gospel. Aí em seguida vai ter as notícias do jornal Avanço Missionário, para você ficar por dentro de tudo, tudo, tudo, tudo que acontece no mundo gospel. E aí, no final do programa, a oração da fé. Vamos formar a rede de oração e intercessão internacional, a oração da fé. E vamos orar por três pedidos. Os pedidos que as pessoas mandam para todos nós aqui da nossa formação de oração. E também pelo Brasil e pelo mundo. Mas vamos começar agora a nossa programação com música. E chegando aí, olha, o Adonias Costa de Aquino, também de carteirinha. Olha, o Irenberg também, todos os dias aqui conosco, né? Antônio Paulino, também na nossa programação para você nesta manhã. E também oferecendo músicas aí a quem está conosco aí, o Uziel Gonçalves, aí conosco também, Francisco Teixeira, missionário lá em Antônio Martins, no Rio Grande do Norte, Maria Luzineide, também conosco, Paulo César Figueiredo Lacerda, conosco na nossa programação, Marlene
Marlene Amorim, minha esposa, né? Aí ouvindo o programa O Semeador, também conosco, Reverendo Deusdete de Souza, aí na cidade de Limoeiro do Norte, no Ceará. Também conosco a irmã Gisele, seu grupo aí, olha o Arnaldo Carlos Marinho, seu grupo, né? Também o Edris, olha aí, na nossa programação, o Antônio Joyce Araújo Joinha, aí em Açu, o Reverendo Giovanni Almeida, na cidade de Caraúba, Rio Grande do Norte, o Reverendo Elon Torre, na cidade de Mossoró. Minha querida irmã Dalva Almeida, aí na cidade de Alexandria, Rio Grande do Norte, o Pinho Borges, o pastor da terceira idade da IPB, aí em Recife, Pernambuco, Gislaine Tagino, Holanda, também conosco na nossa programação, Abraão Soares da Silva, Agnaldo Jardim, lá no Morro do Chapéu, olha aí, Jonathan Cara Roden, também conosco, Raimundo Moura, lá de Salvador, na Bahia, Armando Oliveira, lá em Campinas, São Paulo, é isso aí, o presbítero Adilson Vieira, aí em Brasília, Distrito Federal, Alcide Mendes, também conosco, Albeniza Santos, Sidney Sueli, também Itaboraí, aí no Rio de Janeiro, né? O Romeu, pastor José Romeu, lá em Natal, a Alcinete Ricardo Fernandes, também conosco. E vamos com música, vamos lá, com música para você, começando aí com Desperta Brasil, para você despertar, para orar, evangelizar, vigiar, estudar a Bíblia, trabalhar e esperar a volta de Jesus. Maranata, Maranata, ora vem, Senhor Jesus!

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Programa O Semeador. Vamos para a hora certa. Chegando aí a hora para você, são 6 horas e 25 minutos aqui pela rádio Rumo ao Sertão, na cidade de Mossoró, o país de Mossoró. Programa O Semeador para você aqui pela rádio Rumo ao Sertão. Então, na cidade de Mossoró, o país de Mossoró, programa O Semeador para você, aqui pela rádio Rumo ao Sertão, na cidade de Mossoró. E vamos aí com música para você, aqui pela rádio Rumo ao Sertão. E você vai ouvir aqui, olha, louvores de adoração a Deus com o João Marcos e Maria Eduarda, cantando moda de viola. Também o Eliseu Eduardo, lá de Palmas, Tocantins, também cantando aí, Eu Vou Para o Céu. E aí vem o Nelito Lima, cantando Estrada Fora, lá de Garanhões, o Sanfoneiro de Cristo, em Pernambuco. E aí vamos oferecer aí música a quem está conosco, chegando cedinho, Marcelo Guimarães aí conosco, na nossa programação, o Desi Souza aqui de Mossoró, também conosco, meu amigo Agenor Melo, né, aqui de Mossoró, né, ó, de Assis Silva lá de Patu, né, o reverendo José Ciência aí de São José do Rio Preto, em São Paulo, da Igreja Presbiteriana do Diniz, nosso parceiro. Olha, também conosco aí a Aldeísa Costa, lá da cidade de Senador, aliás, né? Isso aí, Senador Pompeu, no Ceará. O reverendo Arivan Gomes aí, de Queimadas, na Paraíba. Isso aí, Lucilei de Maria, lá em José da Penha, no Rio Grande do Norte. Também conosco o reverendo Alenilton Marques, aqui da cidade de Mossoró. O Alberto Viana, também conosco na nossa programação aqui para você, pela rádio Rumo ao Sertão, né? O Adson Linsan. Eita, Adson, onde é que você anda, né? Pois é, é isso aí, pastor. Olha, Adriano Souza também conosco na nossa programação, Adriana Torres, né? Conosco, o Adilson Mendonça, né? Ademir Menezes, Deilda Rocha, lá na praia de futebol, né? É isso aí, né? Odeilde, né? É isso aí. Abner! Nagem lá em Quixadá, no Ceará, aí conosco, né? Olha, muita gente, né? A gente vai oferecendo aí um bloco de pessoas, né? É isso aí, né? Conosco, desde cedo, né? O Adonias Costa, Adriano, é isso aí. Olha, a irmã Ingrid Lopes Noima, aí em Recife, Pernambuco, conosco também na nossa programação aqui para você, né? Vamos lá com as músicas regionais agora. Aí também para Edmilson, reverendo Edmilson Assis Marinho, aí em Fortaleza. É isso aí, que Deus abençoe, né? Missionário William Medeiros, lá em Guaporé, no estado de Guaporé, lá no estado de Goiás, né, conosco na nossa programação, né? É isso aí, então vamos lá, música para você pela rádio Rumo ao Sertão, começando Modão de Viola, canta João Marcos e Maria Eduarda, cantando Só Jesus é o Caminho. Depois o Eliseu Eduardo, o cantador de Deus, tocando e cantando Eu Vou Para o Céu. Estrada Fora, cantando Nelito Lima, aqui no nosso programa, né? E depois a cantora Yara Maiara. Vamos lá com 4 músicas para você. Vamos lá!

Programa Usa, né? Vamos para a hora certa em Mossoró, são 6 horas e 46 minutos. Vamos repetir a hora, 6 horas e 46 minutos, na cidade de Mossoró, o país de Mossoró. Programa O Semeador para você. E vamos agora com a mensagem de paz com o pastor Arival Dias Gasmiro, trazendo uma mensagem para o seu coração nesta manhã. Vamos ouvir o pastor Arival Dias Gasmiro.

0: seu coração e ouça uma palavra de fé, porque a fé vem pelo ouvir e ouvir a palavra de Deus.
1: E com vocês, o pastor Arival Dias Gasmiro, com a mensagem para o seu coração nesta manhã, aqui pela rádio Rumo ao Sertão, na cidade de Mossoró, o país de Mossoró, programa O Semeador, a mensagem de Deus para o seu coração nesta manhã, aqui pela rádio Rumo ao Sertão, né? E como ter fé diante do impossível, né? É isso aí, é a mensagem de hoje. Você vive pela fé, né? E viver pela fé é obedecer, né? E rir do impossível. Pastor Arival Dias Gasmiro, com a mensagem da palavra de Deus para o seu coração, para você refletir, meditar na palavra de Deus para a sua vida. Pastor Arival!
2: Você que está nos assistindo aí também. Irmãos, o nosso tema esse ano é que sem fé é impossível. E eu quero hoje desafiar você a ser um herói na fé. Amém? Deus quer que você seja. Deus quer colocar você na galeria dos heróis da fé. Ninguém vive sem herói. Por isso que na literatura e no cinema existe a figura do herói. Por exemplo, eu gosto muito do papai, porque quando a Olivia está em perigo, ele abre uma latinha, come. Nós não podemos viver sem heróis. O herói é aquela figura que tem o que você tem e tem mais do que você tem. Por exemplo, o Homem-Aranha, Superman, Mulher Maravilha. Não é assim? Você se projeta nele, porque ele tem o lado humano, mas ele tem o lado o quê? Sobre-humano. Mas na Bíblia é diferente. Os heróis da fé são tudo tranqueira. E eles se transformam em heróis justamente porque eles vivem pela fé. Eu estou 3 meses estudando esse texto. Capítulo 11. De Hebreus.

O autor aos Hebreus escreveu para um grupo de leitores cristãos que haviam saído do judaísmo, mas por conta das perseguições, dos sofrimentos, eles estavam querendo retroceder, voltar para o judaísmo. Então essa carta foi escrita para nos encorajar. E para nos encorajar, esse capítulo 11 foi escrito. E esse capítulo é muito simples de gente estudar. Vamos ler o versículo primeiro, por favor? O que é que diz aí? Ora, a fé... Então fé é certeza, e fé é o quê? Convicção. Grava essas duas palavras. Convicção e certeza. Mas convicção e certeza baseada em quê? Aí você vai lá no versículo 3. Veja lá no versículo 3. Pela fé entendemos que foi o universo formado. Então veja bem, fé é certeza e convicção naquilo que a palavra de Deus o quê? Diz, no que Deus diz. Agora, o que é fé? Fé é experiência. O autor aos Hebreus aqui não dá um curso de fé. Ele vai fazer uma descrição, vai apresentar o que? Retratos de pessoas. Então fé não se explica, fé se ilustra. Que é fé está aqui. Ah, veja bem. Ah, Deus, aumenta a minha fé. Aí Deus manda um problema para você, uma provação. Deu para entender como é que é? Ah, Senhor, aumenta a minha fé. Aí Deus põe uma pessoa ruim do teu lado para lhe machucar, lhe maltratar, lhe perseguir. É assim, a fé, experiência. E nós, diz a Bíblia, que o verdadeiro crente vive pela... Então a fé não é uma opção. A fé não é um curso de pós-graduação. A fé é a nossa vida. Vocês estão entendendo ou não? Não existe curso de fé. Podia ter um xarope de fé, um comprimido de fé. Não. Fé é você crer em Deus e depender de Deus e viver a vontade de Deus a cada minuto da sua vida. Então, para encorajar esses crentes que estavam querendo, o autor aos Hebreus então começa citando exemplos. Veja do verso 4 ao verso 7, ele cita Abel, ele cita Enoque, ele cita Noé. Estamos aí? São personagens antes do dilúvio. Abel, você sabe, que agradou a Deus um sacrifício que fez. Enoque andou com Deus e Deus o tomou para si. Noé, divinamente instruído pela palavra de Deus, obedeceu e construiu uma arca no deserto. Depois de passar por esses três personagens, ele entra nos patriarcas. Quem são os patriarcas? Abraão, Isaac, Jacó e José. Vamos ler versos 20 a 22. O que que diz aí? Pela fé, igualmente, Isaac abençoou a Jacó e a Esaú acerca de coisas que ainda estavam... Pela fé, Jacó, quando estava para morrer, abençoou cada um dos filhos de José
e apoiado sobre a extremidade do seu bordão, adorou. Pela fé, José, próximo do seu fim, fez menção do êxodo aos filhos de Israel, bem como deu ordens quanto aos seus próprios ossos. Aí encerra. Gênesis 50 termina aqui. Aí começa a história de Moisés, que vai até o versículo que? 29. Pela fé o que? Atravessaram o Mar Vermelho como por terra seca. Tentando os egípcios foram o que? Tragados de todo. Então tem história, 400 anos mais ou menos, de história no Egito. Verso 30 a 31, o povo de Israel em Canaã, Josué e Raabe. Aí como o tempo terminou, sabe aquele negócio que você tem que pregar 30 minutos e está chegando aos 29? Aí o que é que o escritor faz? Pois é a pergunta que ele faz aí. Que mais direi? Acabou meu tempo, tem mais. Aí ele faz o quê? Certamente me faltará o tempo necessário, porque o Zé Francisco já tocou a campainha aqui para referir a respeito de Gideão, Baraque, Sansão, Jefté, Davi, Samuel e os profetas. Ele faz um pacote aí. E ele vai falar aqui que esses homens triunfaram pela fé, venceram, e que essas pessoas também o quê? Sofreram pela fé. A palavra pela fé aparece 25 vezes, ou 21 vezes nesse capítulo. Mas vamos lá, eu quero ficar só com os patriarcas. Hoje é dia das mães, vamos pegar alguns exemplos aqui. Você quer ser um herói na fé ou não? Você já é, mas você não sabe. Porque nós não somos heróis na fé por aquilo que nós fazemos, mas é por aquilo que Deus faz através de nós e em nós. Então vamos lá. Pessoal de TI aí, de planejamento estratégico, vai aprender com Abraão. Veja aí, vamos ver o versículo 8. Primeira lição: sem fé é impossível agradar a Deus. Seja um herói de fé. Primeira coisa que você tem que aprender. Vamos ler juntos? Verso 8. Pela fé, Abraão obedeceu a fim de ir para um lugar que devia receber por herança, e partiu. Está ligado aí? Ele obedeceu o chamado, mas ele partiu sem saber para onde, o quê? Você ia partir num negócio desse ou não? Você já tomou um trem, um metrô, um ônibus, sem saber para onde você vai? A fé é assim. Por isso que não adianta você me perguntar quando é que vai ficar pronta a tenda. Pela fé, nós vamos entrar. Agora, não marca aniversário. Já pensou? A mulher deve ter perguntado, Sara deve ter perguntado, Abraão, para onde é que nós vamos? Ele disse, não sei, mulher. Nós vamos ficar peregrinando. Peregrinando. Veja, irmãos, a fé obedece. A fé não é para ser discutida. A fé é para ser o quê? Obedecida. Se Deus mandou, eu faço. E Deus pede coisas para a gente, para você, para mim, para nós, e não dá explicação.
Você viu o que Deus fez na vida de Jó? E Jó morreu, e o livro foi escrito, está sendo estudado, são 42 capítulos, e nós não sabemos, e Deus não deu nenhuma explicação, porque Deus não dá explicação para a gente. Abraão vai, ele foi. Abraão morreu com 175 anos. Ele recebeu a promessa de uma terra, mas ele não recebeu um centímetro de terra. Não herdou. Mas ele obedeceu. Veja aí no versículo 9. Pela fé, ele peregrinou na terra da promessa, como se fosse o quê? Terra alheia, habitando em tendas, com Isaac e Jacó, herdeiros com ele da mesma promessa. Mas o que que eles estavam aguardando? Porque aguardava o quê? A cidade que tem fundamentos, da qual Deus é o arquiteto e edificador. Então, pela fé, nós vamos peregrinar nessa vida em obediência a Deus. Amém? Então, se você quer ser um herói, obedeça. Obedeça. Você já notou que às vezes na vida nossa as peças não se encaixam? Já viveu isso ou não? Por que que isso está acontecendo comigo, Senhor? Não sei. E o pessoal quer que o pastor responda. Fé é obedecer. Se você quer ser um herói na fé, obedeça. Obedeça a Deus. O que Ele mandar você fazer, você faz. Não discute. Segunda coisa. Aí vem, vou falar para as mães agora, para as meninas. Versículo 11, lê comigo aí. O que que diz? Pela fé também recebeu poder para ser mãe, não obstante o avançado de sua idade, pois teve por fiel aquele. Então, o primeiro ponto do sermão é: para ser herói da fé você tem que obedecer. Segunda coisa, você tem que rir do impossível. Vocês conhecem a história. O anjo veio anunciar Abraão velho, tudo morto. Nem doer doía, está tudo morto, está lá, amortecido. Quando o anjo disse que Abraão ia ser pai de numeração, o que é que Sara fez? Riu. Qual o significado do nome Isaac? Riso. A fé ri do impossível. Ah, você está de brincadeira. Eu e Abraão foi pai com 100 anos. Quando ele fez 100 anos, Isaac nasceu. Quando ele morreu com 175 anos, ele teve que fazer uma campanha. Isaac era tão ruim de relacionamento que ele teve que encomendar um casamento pro cara. Ele viu a numerosa nação? Depois que Sara morreu, ele casou Abraão e teve mais 5 filhos. E aquela confusão todinha que está no Oriente Médio é culpa de Abraão. Ele é pai de numerosas nações. Você está entendendo? Ri do impossível. Deus diz, vou fazer isso. Aí você diz, não, você está de brincadeira. Quando eu mostrei o projeto aqui dos 14 andares aqui, a turma fica rindo de mim.
Eu posso até não ver, posso morrer antes, mas vocês vão construir. E vai botar uma sala lá, Sala Arival Dias Casimiro, em homenagem. Você está entendendo o que eu estou dizendo? A fé obedece. A fé ri do impossível. Mas aquele que fez a promessa é fiel para cumprir. Cumprir. Diz o texto, no versículo 12: por isso também, de um, aliás, já amortecido, saiu uma posteridade tão numerosa como as estrelas do céu, inumerável como a areia que está na praia do mar. O Deus que promete faz. Todos eles morreram na fé, sem ter obtido as promessas, vendo-as, porém, de longe, saudando-as, confessando que eram estrangeiros e peregrinos sobre a terra. Agora vamos ver no versículo 17: obediência, ri do impossível. Versículo 17: pela fé Abraão, quando posto à prova, ofereceu Isaac, estava mesmo para sacrificar o seu unigênito, aquele que acolheu alegremente as promessas, e a quem se tinha dito: em Isaac será chamada a tua descendência. Versículo 19, lê comigo: porque considerou que Deus era poderoso, de onde, figuradamente, o recobrou. A fé nos leva a passar por provas, onde nós temos que entregar o quê? Tudo. A tentação é para nos derrubar, mas a provação é para o nosso crescimento espiritual. Você sabe que filho de velho, um velho tem um filho com 100 anos, era um ídolo para ele. Você já viu que filho de velho é assim? Às vezes eu vou no shopping, os caras tudo de cabelo branco, uns meninos. Deus provou e pediu algo que ele mesmo não permite, que é sacrifício humano. Mas o que ele queria fazer? Queria tirar do coração de Abraão o ídolo, que era o filho. Vocês estão entendendo o que eu estou dizendo? Lembra que esse menino aqui, quando conviveu com outro, com Ismael, havia uma rixa entre Sara e Agar, e ele teve que botar para fora o menino. Esse menino era um menino. Então veja bem, a fé nos leva a passar por provações, por doenças, por enfermidades, por lutas. E nós vamos morrer na fé, amém? Vamos morrer na fé, não vamos morrer no pecado, vamos morrer na fé. E todo mundo para morrer tem que adoecer mesmo. Ontem mesmo assisti um programa da Reline sobre demência. Já estou me preparando. Todos nós vamos passar e passamos por lutas, por provas. E a morte para nós vai ser o funeral de todos os nossos sofrimentos. Amém? Nós estaremos para sempre com o Senhor. Mas enquanto nós estivermos aqui, nós vamos viver pela fé, enfrentando todas as provações. No mundo tereis o quê? Aflições, mas tende bom ânimo. Agora aqui,
Abraão foi oferecer, e ele ia matar mesmo, mas ele sabia, ele considerou que Deus, mesmo depois de ter o menino morrido, poderia o quê? Ressuscitá-lo. Você sabe que Isaac é um tipo de Cristo? É nesse monte que Deus se revela como Deus da provisão. Isso aqui é uma figura de Cristo. Isaac aponta para Cristo, o pai, nesse mesmo monte, lá em Jerusalém, matou seu filho e o ressuscitou para providenciar a nossa redenção, a nossa salvação. Mas agora eu quero entrar, porque quando chega nos outros patriarcas, Abraão gasta um pouco de tempo. Eu fiquei perguntando, mas Espírito Santo, como é que o senhor pula umas partes? A gente quer ensinar o Espírito Santo a escrever a Bíblia. Vamos ver aí. Versículo 20. Pela fé, igualmente, Isaac abençoa Jacó acerca de coisas. Ah, meus amados irmãos, aqui é o pai abençoando os filhos, porque esses meninos já nasceram brigando dentro do ventre materno. Vê lá depois. Esses meninos nasceram porque Isaac ficou 25 anos orando para nascer esses meninos. Mas ele o que? Os abençoou. Então veja bem, a fé nos leva a abençoar os nossos filhos. Os filhos eram perfeitos? Jacó era gente boa? Hein? Isaac abençoou Jacó e abençoou Esaú. Duas tranqueiras. Abençoou. Mas veja que há uma ideia aqui do Espírito Santo que eu queria passar hoje do Dia das Mães. Diz assim: pela fé, versículo 21, lê comigo. Pela fé, Jacó, quando estava para morrer, abençoou cada um dos filhos de Jacó, de José, e apoiado sobre a extremidade do seu bordão, o quê? Então veja bem, se Isaac abençoou os filhos, Jacó abençoou quem? Os netos. Aí eu estou dentro. Por que que ele deu isso? Veja bem, abençoou os filhos de José. Mas agora vamos ver o que que José faz. José era filho de quem? De Jacó, governador do Egito. Vamos ler juntos, versículo 22. Pela fé, José, próximo do seu fim, fez menção do êxodo dos filhos de Israel, bem como deu ordens quanto aos seus próprios. Então veja bem, abençoe os filhos, abençoe os netos, e agora José está dizendo que vai abençoar as novas gerações. Eu não quero ser enterrado aqui, porque Deus vai mandar o libertador e nós vamos herdar a terra, o quê? Prometida. O que que eu aprendo isso aqui, irmãos? É que eu e você, para nós sermos heróis da fé, nós temos que deixar um legado para as futuras gerações. Pronto, terminou o sermão. Dia das Mães. Hoje, o que você, mãe, pode fazer de melhor para o seu filho? É dar o exemplo de fé. Veja lá em Josué, capítulo 24.
Josué capítulo 24 termina com três funerais. A nossa vida também vai ser assim. O culto do enterro do pastor Ival foi lindo. Cantou aquele hino que ele gosta. E tem uns que falam assim: ah, tinha tanto pastor no enterro do pastor Ival. Veja, você já se perguntou por que que José diz: eu não quero ser enterrado no Egito? Por que que ele diz isso? Porque Deus vai dar o que dele prometeu. 24, versículo 29 diz assim: depois dessas coisas, sucedeu que Josué, filho de Nun, servo do Senhor, faleceu com a idade de 110 anos. Sepultaram na sua própria herança. Versículo 32, vamos ler juntos? Os ossos de José, que os filhos de Israel enterraram em Siquém, naquela parte do campo, onde quer comprar aos filhos de Nor, pai de Siquém, por 100, e que veio a ser herança dos... Você já pensou guardar osso por 400 anos? Já pensou isso ou não? Se você fosse estudante de medicina, tudo bem. 400 anos, os ossos guardados, para ser enterrado na terra, o quê? Prometida. Isso é legado de fé ou não? Qual é a mensagem que José está passando para as novas gerações? O Deus que promete, cumpre. Vale a pena viver pela fé. Agora eu queria, volta lá para fazer a aplicação prática aqui. Os dois últimos versículos, 39 e 40. Vamos ler juntos? Ora, todos esses que obtiveram bom testemunho por sua fé, não obtiveram, contudo... Para aí. Tiveram bom testemunho por sua... Qual era a concretização da promessa? Era ver Jesus. Todos foram salvos no Antigo Testamento. Todos viveram pela fé no Antigo Testamento, crendo que o Messias viria. Aqui eu gostei disso aqui. Porque se os caras viveram pela fé, vendo de longe, eu e você, nós temos que ver pela fé já de coisa concreta. Porque Jesus já veio. Nós temos o Espírito Santo habitando em nós. Nós temos a palavra escrita. Eu acho que está mais fácil ser herói da fé ou não? Você não é porque você não presta mesmo. Agora veja que coisa linda. Por haver Deus provido coisa superior a nós. Que coisa superior? Você vai descobrir no livro. Aí, a palavra superior é melhor, coisa melhor. Jesus é a melhor revelação. Jesus é o melhor profeta. Jesus é o melhor sacerdote. Jesus, tudo que nós temos em Jesus é melhor. Então eu e você podemos ser também heróis da fé.
E eu quero fazer essa aplicação hoje no Dia das Mães. Nós precisamos deixar um legado de fé. Todos esses heróis da fé aqui tinham defeito ou não? Sansão é citado aí. Quantos desses? Jacó, trambiqueiro. Mas em Cristo Jesus, em Cristo. E eu gosto desse versículo 40, por haver Deus provido coisa superior a nosso respeito. Significa que eu e você, nós nos juntamos, nós estamos nessa galeria aqui, ó. Nós estamos no hall da fama. Aliás, achei uma porcaria quando eu fui em Los Angeles, fui lá em Hollywood e vi aquele negócio lá, não vale nada. Achei um negócio sem graça. Lá em Beverly Hills, né? Porcaria. Agora está na galeria da fé aqui. Significa que as experiências que nós vivemos com Deus nessa vida, elas têm repercussões o quê? Eternas. Eternas. O vosso trabalho no Senhor não é vão. Os patriarcas viveram pela fé. Não conseguiram, não obtiveram aquilo que havia sido prometido, mas eles peregrinaram a vida toda em obediência e vivendo pela fé. Tem coisas que eu e você, nós nunca vamos ter nessa vida, mas nós vamos ser crentes até morrer. Amém? E Deus vai dar os desdobramentos. Eu fico pensando, nós estamos comprando esses imóveis todos aqui, né? São mais de 15 casas, isso aqui. Eu fico pensando, daqui a pouco aparece um pastor. Aí bota aí um arco-íris na frente. Está acontecendo isso lá nos Estados Unidos. Você chega em Harvard, lá, Boston, vê lá aquelas coisas. Eu falei, Senhor, me dá um jeito aqui. Às vezes eu quero ensinar a Deus. Vamos fazer um documento na escritura para não ter desvio de finalidade de função. Porque o que nós estamos construindo aqui não é para nós, não. E o que a galeria da fé nos ensina é que o legado que a gente vai deixar aqui é viver pela fé. Porque nós não precisamos de terra. Nós somos herdeiros de Deus e co-herdeiros em Cristo Jesus. Nós temos tudo. Então fé não é para conquistar coisas. Fé é viver com Deus em obediência, rindo do impossível, enfrentando as provações com alegria e passando o nosso exemplo para as futuras gerações. José, guarda meus ossos, porque um dia Deus vai mandar o libertador e nós vamos herdar a terra prometida. Os meus ossos podem ser enterrados aqui mesmo, tem problema. Ou então no cemitério dos protestantes, que nós temos lá um jazigo que ninguém comprou quando eu vendi aqui. Está lá o Milton e está o Erli. Eu não quero ser o próximo. Passo a senha. Vamos viver pela fé, irmãos. Quando você vive pela fé, as coisas que Deus quer fazer, Ele faz. Nós vamos estudar esse capítulo nos grupos de pastoreio. Estou escrevendo, estudando. Você vai ser, ou já é o próximo
herói da fé. Nós estamos com isso aqui porque a história não é cíclica, ela é contínua. Nosso livro já está no hall da fama, nosso nome já está escrito no livro da vida, e lá ninguém apaga. Vamos ficar de pé? Eu quero desafiar você, mãe que está aqui. Viva pela fé. O maior legado que você pode deixar para os seus filhos e para as futuras gerações é que você é crente. Defeito a gente tem, pecado a gente tem. Aliás, a glorificação só se dá depois da morte. Mas não, ele viveu pela fé. Minha mãe era mulher de fé. Minha mãe orava. Minha mãe dava testemunho. Minha mãe obedecia. Aconteceu no enterro do pastor. Todo mundo elogiando o pastor. E os meninos adolescentes falaram: mãe, eles estão falando de papai mesmo? Porque lá em casa não tinha nada disso. Seja crente dentro de casa. Seja crente dentro da sua casa. Você está preocupado em dar educação, dinheiro para os seus filhos? Não dê o seu exemplo de fé. Amém? Senhor Deus, humildemente nos curvamos diante da tua santa palavra e agradecemos, ó Deus, pela fé salvadora que o Senhor nos deu em Cristo Jesus. Que nós possamos viver essa fé, que nós possamos pregar essa fé, proclamar essa fé. Ajuda-nos, ó Deus, a passar um legado para as novas gerações. Que os nossos filhos, os nossos netos, os nossos descendentes continuem crendo nesse Deus que é o nosso Deus hoje. Ajuda-nos, Pai. Nós oramos em nome de Jesus. Amém.

Programa O Semeador para você nesta manhã, e vamos para a hora certa, chegando aí a hora certa para você. Olha, são 7 horas e 35 minutos na cidade de Mossoró, o país de Mossoró. 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Olha, acabamos de ouvir uma mensagem maravilhosa do pastor Arival Dias Gasmiro. Que mensagem, né, instrutiva para todos nós, para aprendermos bem a respeito da fé, como a fé é um legado que temos na vida para acompanhar toda a nossa trajetória. Muito obrigado, pastor Arival Dias Gasmiro, pela mensagem maravilhosa que você nos deu nesta manhã. 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

programa, Lucileto. Aí tivemos uma pequena falha aí, né? Mas é isso aí. Olha, peço desculpa. E vamos agora com música. Chegando aí o pastor João Fernandes, que vai levar o nome do Senhor Jesus, né? Ele vai cantar para você nesta manhã, para o seu coração, né? O preço foi pago. E depois Luiz Carvalho canta a cada passo aqui. E eu quero oferecer a quem está conosco aqui na nossa programação. Mando música aí, olha, para o Marcos Pereira, obrigado pela mensagem linda que você mandou para mim. Olha, o Antônio Costa de Aquino, também todos do Conexão com Deus 3. Olha aí, a irmã Jesaías Vilela, no estado de Pernambuco, aí conosco em Garanhões. Também conosco aí está a nossa irmã Ingrid Lopes Noemai, em Recife, Pernambuco. Também Antônio Paulino, né, aí conosco desde cedo. Olha, mando música aí para você. Você está ligado conosco aqui, né? O Adriênio Gomes também conosco aí na nossa programação. O Ziel Gonçalves, né? Muita gente conosco, né? Vamos com música. João Fernandes canta O Preço Foi Pago, lá de Porto Alegre, Rio Grande do Norte. E aí o Luiz de Carvalho cantando para você a cada passão. São louvores de adoração a Deus.

0: Programa O Semedo. Vamos para a hora certa em Mossoró, são 7 horas e 47 minutos. E chegando agora o bom dia dos nossos irmãos, também a participação de todos que vão trazer devocional, meditação e reflexão aqui no nosso programa de hoje para você. E vamos ter aqui o bom dia, né, dos nossos irmãos, Reverendo Emanuel Borges, da cidade de São José da Tapera, em Alagoas, né? E depois você tem o presbítero Peter Valquetene, do Rio de Janeiro. É isso aí. Aí vem o presbítero Salles, aqui do Rio Grande do Norte, aqui em Mossoró. Também o pastor Marcos Nair, diretamente de Goiânia, no estado de Goiás, né? O nosso pastor Samuel Pinheiro, aí em Pernambuco, e o pastor Omar Pereira, aqui da cidade de Mossoró. Então vamos aí com a participação dos nossos irmãos aqui no nosso programa de hoje, para você pela rádio Rumo ao Sertão. E vamos começar com o pastor Emanuel Borges, trazendo bom dia lá da cidade de São José da Tapera, onde vamos estar lá agora no Avanço Missionário em novembro, se Deus quiser. E aí você vai ter aqui conosco, né, agora o bom dia do pastor Emanuel Borges. Vamos ouvir.
1: Bom dia, pastor Marcos. Bom dia a todos os ouvintes do programa O Senhor. Que a graça do Senhor seja sobre todos vocês neste dia. Sou o pastor Emanuel Borges e hoje eu quero compartilhar com vocês um texto da palavra do Senhor que se encontra no livro de Romanos, capítulo 6, versículo 8, que diz: ora, se já morremos com Cristo, cremos que também com Ele viveremos. Meus amados, esse texto de Paulo está inserido em um momento em que ele relata sobre a vida de Cristo. Texto de hoje, o apóstolo Paulo nos conta um pouco do que Jesus fez por nós, que merece o nosso amor, a nossa atenção. Ele foi crucificado, sepultado e ressuscitou ao terceiro dia, para nos dar a vida eterna. Por essa razão, meus amados irmãos, aquele que dentre nós se achega ao Senhor Jesus e com fé, confia nele, agora tem uma nova vida, é agora uma nova criatura. Não precisamos mais ser controlados pelo pecado, nem pelo medo da morte, porque nós temos Cristo em nossa vida. E temos a certeza que um dia nós também seremos ressuscitados para vivermos com Ele na glória celestial. Que maravilhoso, meus amados irmãos, podermos ter essa sensação, ter esse prazer, essa certeza em nosso coração de que um dia estaremos com o Senhor na glória. Não é de admirar, meus amados irmãos, que o Senhor nos fez essa promessa. Nós temos essa certeza no coração. Que possamos dizer: eu amo Jesus, eu tenho Jesus no meu coração, na minha vida. Para demonstrar o seu amor por nós, Jesus morreu na cruz, ele foi crucificado. Ele pagou o preço, era nosso. Ressuscitou para nos dar a garantia de que um dia todos nós moramos e viveremos com Ele na glória celestial. Para demonstrarmos esse amor por Jesus, possamos viver para Ele, para anunciar o Evangelho, para levar essa palavra a outras pessoas que precisam conhecer esse Jesus maravilhoso. Pense nisso. Viva uma vida para Jesus. Proclama o Evangelho e anuncie Jesus como Senhor e Salvador da nossa vida. Que Deus nos abençoe e nos dê um bom dia.
0: Obrigado, pastor Emanuel Borges. Agora vamos para o presbítero Peter Valquetene, trazendo o seu bom dia, Peter, aí no Rio de Janeiro.
2: Bom dia, pastor Marcos, e bom dia a todos os ouvintes da Rádio Rumo ao Sertão. Quem fala aqui é o presbítero Peter Tenney, falo da cidade do Rio de Janeiro, e lemos hoje em Lucas 12, versículos 39 e 40 o seguinte: sabei, porém, isto, Se o pai de família soubesse a que hora havia de vir o ladrão, vigiaria e não deixaria arrombar a sua casa. Ficai vós também apercebidos, porque a hora em que não cuidais, o Filho do Homem virá. O Senhor Jesus continua contando a parábola do servo vigilante e mostrando quão importante que nós sejamos vigilantes, sempre prontos para servir o Senhor, sempre prontos para recebê-lo na segunda vinda. E aqui ele está fazendo uma comparação entre o dono da casa e também nós, né, como servos, né? Justamente falando do dono de casa. Se ele soubesse a hora que o ladrão viria, naturalmente essa hora ele estaria atento e não deixaria o ladrão entrar. Mas a gente sabe que o ladrão vem na hora que ele planejar. É uma surpresa, né? É uma coisa que a gente não espera. Mas o Senhor Jesus está nos conclamando a sermos vigilantes, ou seja, atentos em qualquer momento. E está dizendo, na hora que menos espera, né? Na hora que não cuidais, o Filho do Homem virá. A gente sabe que isso pode acontecer num piscar de olhos, né? Então, a importância de sermos sempre vigilantes. Como que a gente faz isso? Buscando ao Senhor em todo o tempo, buscando meditar sobre a Sua Palavra, buscando sempre o Senhor em oração, buscando nos fortalecer na comunhão dos irmãos, utilizar os dons que o Senhor nos dá para servi-lo, procurar sempre servir o Senhor, né, com a nossa palavra, com os nossos atos, com as nossas atitudes, pedindo perdão, porque nós não somos perfeitos, né? Mas que nós sejamos encontrados buscando ao Senhor, né? Fiel, colocando Ele no lugar de importância, no lugar de primazia que Ele precisa ter na nossa vida. A nossa vida cristã não é uma, e não, nunca deve ser só algo que nós fazemos por algumas horas no domingo. É algo que deve permear toda a nossa vida, nas atitudes que nós tomamos, nas palavras que nós proferimos, no como que nós gastamos o nosso tempo, nosso linguajar, nosso tratamento das pessoas, tudo precisa refletir a obra que o Senhor está fazendo, né, em nós, né, a obra de transformação. Então, em fazendo isso, nós estamos nos mostrando vigilantes, preparados, né? Vigiai e orai, né, diz assim, né? E temos que estar sempre prontos. Nós sabemos que o nosso inimigo está sempre rodando, sempre querendo nos atacar também. Então, a vigilância, sermos atentos, isso são qualidades, são atitudes que o Senhor Jesus está nos pedindo para exercer. Que Deus possa abençoar a todos, que todos tenham um bom dia.
0: Obrigado, Peter Val Kittenen, do Rio de Janeiro, e agora do Rio Grande do Norte, o presbítero Salles trazendo o seu bom dia no nosso programa de hoje para você, aqui pela Rádio Rumo ao Sertão. Bom dia, Salles!
3: Bom dia, pastor Marcos, bom dia, ouvintes do programa O Semeador. Aqui quem fala é o presbítero Salles. Me congrego na Igreja Presbiteriana Nova Betânia, aqui em Mossoró, Rio Grande do Norte. Quero deixar um texto para meditação dos amados ouvintes do programa O Semeador, na Rádio Rumo ao Sertão, nessa manhã. O tema escolhido de hoje é a empatia de Deus. Estarei lendo em Sofonias, capítulo 3, o verso 17, que diz: O Senhor teu Deus está no meio de ti, poderoso para salvar-te. Ele se deleitará em ti com alegria, renovar-te-á no seu amor, regozijar-se-á em ti com júbilo. Queridos ouvintes, essa profecia traz uma ressonância magnética dos sentimentos de Deus ao ver o seu povo. Deus sente nossa dor assim como nossa alegria. Salmos 149:4. Quando se sente desencorajado, lembre-se de que o amor de Deus por nós é real. Ele não é um Deus frio e distante, e sim aquele que ama e se alegra em nós. É hora de nos aproximarmos dele, contemplar sua face e ouvir a sua palavra. Isaías 55:6, hashtag sou de Cristo, nosso supremo sumo sacerdote. Amados, essa foi a nossa meditação na palavra de Deus hoje. Ela nos ensina que é hora de buscarmos a Deus e receber dele a misericórdia que precisamos. Como diz o texto de Isaías 55:6, buscai o Senhor enquanto se pode achar, invocai-o enquanto está perto. Tenham, pois, todos um bom dia, na graça e na paz de nosso Senhor e Salvador Jesus Cristo, Ele que é o nosso único, supremo, sumo sacerdote.
0: Obrigado, presbítero Sales, aqui na cidade de Mossoró, no Rio Grande do Norte. E agora, chegando aí de Goiás, né? O nosso pastor Marcos Nais, trazendo a sua devocional Pastoreando no Deserto. E vamos ouvir o pastor Marcos Nais. Ele traz uma palavra para você nesta manhã no Pastoreando no Deserto. Vamos ouvir.
4: Abra o seu coração e ouça uma palavra de fé, porque a fé vem pelo ouvir, e ouvir a palavra de Deus.
0: E com vocês, o pastor Marcos Nais, diretamente de Goiânia, no estado de Goiás, trazendo aí a sua devocional Pastoreando no Deserto, hoje dia 1 de julho de 2026. E o tema, fé que agrada a Deus. O texto de Hebreus, capítulo 11, verso de 1 a 6. Pastor Marcos Nais, vamos ouvi-lo nesta manhã.
5: Graça e paz a todos queridos e amados do Senhor. O devocional Pastoreando no Deserto tem como seguinte tema: uma fé que agrada ao Senhor. E o texto da nossa meditação está registrado no capítulo 11 de Hebreus, e eu vou ler o verso 1 e também o verso 6, que diz assim: ora, a fé é a certeza das coisas que se esperam, a convicção de fatos que se não veem. E o verso 6: de fato, sem fé é impossível agradar a Deus, porquanto é necessário que aquele que se aproxima de Deus creia que ele existe e que se torna galardoador dos que o buscam. Amém. Queridos, a fé é uma palavra tão pequena, mas que traz consigo um significado muito grande. A fé, conforme o autor de Hebreus cita, ela é a certeza, a convicção de fatos que nós não vemos e a certeza das coisas daquilo que nós esperamos. Sabe, queridos, o propósito desta escrita no livro de Hebreus, ela aconteceu de maneira pastoral para um povo judeu que se converteu ao cristianismo, e por conta das perseguições, das lutas que eles passavam, eles estavam pensando em desistir do cristianismo. Eles estavam pensando em abandonar as fileiras de serem crentes, de serem cristãos. E a pergunta é por quê? O primeiro século, queridos, foi varrido pela perseguição. A perseguição começou com Estevão, quando esse primeiro mártir, diácono da igreja primitiva, ele morre por sua fé. E ele morre porque ele falou a verdade diante do Sinédrio. E a partir daí o povo então passa por uma perseguição ferrenha. E ela teve o seu ponto auge quando Nero ele põe fogo em Roma, em julho de 64 da nossa era, e coloca a culpa nos cristãos, e ali a coisa começa a tomar um rumo, uma proporção, algo que inimaginável para a época. Nesse tempo foi que o apóstolo Paulo teve a sua segunda prisão e foi morto, né, julgado e morto e decapitado nos calabouços romanos. Pois bem, esse texto mostra que sem fé, se nós não acreditarmos na palavra do Senhor, se nós não acreditarmos nas promessas do Senhor, certamente nós vamos colocar Deus em xeque, a palavra dele, não como verdade, mas como um ponto de interrogação, algo questionável. Isso certamente, queridos, traz tristeza ao coração do Senhor. Nessa manhã o propósito, queridos, é a gente acreditar que a palavra de Deus é verdadeira, que a prática dela, queridos, independente do nosso sentimento, das nossas emoções, daquilo que nós estamos vivendo, a Bíblia é a verdade de Deus para nós. Passará os céus e a terra, mas a palavra do Senhor, ela vai permanecer. A palavra de Deus, ela não volta vazia, mas ela cumpre o propósito pela qual ela foi designada. A palavra de Deus é como um martelo que esmiúça a pedra, como espada de dois gumes que penetra aonde, no inimaginável. A palavra de Deus tem todo o poder, é poder de Deus para transformação. Sabe, queridos, e muitos sofreram na história por acreditarem, por confiarem no Senhor. Em especial no livro de Hebreus, nós temos a galeria da fé, homens que o autor está citando. Olha, vocês acham que vocês estão sofrendo por conta da perseguição? Olha para a história, olha para esses homens. Olha, por exemplo, para Noé. Noé construindo uma arca num contexto de deserto, uma arca com dimensões, 150 metros de comprimento. O povo olhou para ele e falou: você está louco? Você acredita em Deus? Um Deus que você fazer um barco desse tamanho, um navio? Rapaz, você deve ter comido algum trem estragado. Sabe, essas eram palavras, né, de chacota, para desmerecer. Queridos, olha, por exemplo, o que João Batista sofreu. A Bíblia fala que ele condenou Herodes. Herodes, ele tomou a esposa do seu irmão para ser sua esposa. E Herodes falou: olha, isso é pecado, isso é adultério, tá? Você se casou com uma mulher, a mulher era do seu irmão, eles se separaram e você casou, isso é adultério, está errado isso. E o que aconteceu, queridos, por falar a verdade? Ele foi preso e foi decapitado. A filha, instruída pela mãe, né, a filha de Herodias lá, a esposa de Herodes, né, pediu a cabeça e foi lhe trazido em uma bandeja. Sabe, queridos, João Batista não negou o ensino, né? Quantas pessoas casam uma, duas, três vezes, né? Se casam, praticam adultério e separam e casam de novo e acham que está certo. E a Bíblia condena, não somos nós que condenamos, pastores, não, é a própria palavra de Deus que diz que isso caracteriza, sim, adultério. E qual que é o desafio? É perseguir quem fala. Mas, queridos, não são pessoas. João Batista foi decapitado, mas a palavra de Deus continua na boca dos seus servos fiéis, dizendo que é adultério. Então, queridos, muitos pagaram um preço por honrarem ao Senhor, por com suas vidas serem instrumentos do Senhor. E por conta disso foram perseguidos, sofreram, né? Mas, queridos, foram honrados. Nós cremos que nessa vida, nós somos chamados mesmo para honrar o Senhor nessa vida. Mas a nosso destino eterno não é aqui. A palavra de Deus diz que todos aqueles que creem em Jesus habitarão nas mansões celestiais, num lugar que Ele mesmo, que o Senhor Jesus mesmo, foi preparar para todos aqueles que nele creem. E pela fé nós cremos nisso. Mesmo com a verdade na boca, sendo perseguidos, pagando o preço por sermos fiéis, queridos, o mundo vai olhar, vai dar risada, falar: olha, ele sofreu, né, por acreditar numa coisa que de repente ele morreu, ele perdeu tudo. Deixa eu te falar uma coisa, nossa riqueza não está aqui. E o nosso propósito não é agradar nem carne nem mundo, mas agradar ao Senhor. E o exemplo nosso foi Cristo. Cristo pagou um preço lá na cruz para que eu e você tivéssemos certeza e convicção de vida eterna. Ele honrou o Pai. Filipenses 2 diz que ele foi obediente até a morte, e morte de cruz. Que o Senhor nos ajude também a darmos um testemunho, um bom testemunho, e pela fé, pagando um preço, queridos, que é muito pequeno em relação àquele que Jesus pagou por nós na cruz. E por Deus seremos abençoados e honrados. Vamos orar? Pai, eu quero nesta manhã interceder por todos aqueles que têm vivido a verdade do Senhor, por todos aqueles que têm pago um preço para honrar o Senhor, por todos aqueles, ó Senhor, que por amor a Cristo, por amor à sua palavra, têm dito não, não para aquilo que é prazer da carne, aquilo que satisfaz as concupiscências da sua carne. Ó Deus, em nome de Jesus, eu peço que o Senhor esteja enxugando a lágrima, que o Senhor esteja fortalecendo todo aquele que por amor a Cristo tem sofrido, tem sido motivo de chacota, tem sido perseguido. Ó Deus, em nome de Jesus, reveste esse irmão, reveste, ó Pai, esta família com a tua bênção, com a tua graça, com a tua misericórdia. Ó Deus, assista a cada um enxugando as lágrimas e dando perseverança. Ó Senhor, em nome de Jesus, Pai, queremos agradar o Senhor com a nossa vida, mesmo que isso custe um preço. E ó Pai, lembrando sempre que o preço maior já foi pago pelo nosso Senhor, pelo nosso Salvador na cruz do Calvário. Nos abençoe e nos guarde, e que o nosso testemunho agrade a Ti. E é no nome de Jesus que nós oramos. Amém. Queridos, eu sou o pastor Marcos Naz, da Igreja Presbiteriana Canaã. Essa foi mais uma meditação com o propósito de trazer edificação às nossas almas. Tenhamos todos um bom dia, passados na presença de Cristo Jesus. Amém.
0: Obrigado, pastor Marcos Naz, diretamente de Goiânia, no estado de Goiás. Ele trouxe aí a sua devocional pastoreando no deserto. Que maravilha, né? Que Deus abençoe o pastor Marcos Naz e o fortaleça cada dia mais, né? Certo? Vamos agora com o pastor Samuel Pinheiro, aqui de Pernambuco, trazendo a sua meditação de hoje para você. Ele não mandou a sua meditação. E vamos agora para o pastor Elomar Pereira, que ele diz o seguinte, né? Olha o que é o pastor Elomar Pereira, pastor da Assembleia de Deus aqui, na cidade de Mossoró, no Rio Grande do Norte. Ele traz a sua reflexão de hoje para o nosso coração. E vamos prestar atenção no que o pastor Elomar Pereira está dizendo aqui para você nesta manhã. Vamos lá, ele diz o seguinte, né, para nós aqui na nossa programação de hoje: a moral cristã não consiste apenas em evitar o pecado diante das pessoas, mas em viver com integridade, mesmo quando ninguém está olhando. É fazer o que é certo, porque amamos a Deus, e não apenas para preservar nossa reputação. E ele deixa um versículo da Bíblia que a Bíblia nos orienta. Diz assim: quem anda em integridade anda seguro, mas o que perverte os seus caminhos será conhecido. Provérbios 10 e 9. E o pastor Elomar Pereira deixa um bom dia na paz do Senhor. Obrigado, pastor Elomar Pereira, terminando aqui a participação dos nossos irmãos aqui pela rádio Rumo ao Sertão, programa O Semeador, para você há 40 anos no ar, para todos nossos queridos e amados ouvintes, programa O Semeador para você.
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Programa O Semeador, vamos para a hora certa em Mossoró, 8 horas e 11 minutos. É, repetindo a hora, 11 horas e 8 minutos aqui pela Rádio Rumo ao Sertão. 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

Programa UCE 62 para você. Chegando agora a música, vamos aí com música. Mara Lima canta Em Memória, um louvor muito bonito para o seu coração. E Isadora Pompeu, aqui na nossa programação, ela vai cantar aqui um louvor de adoração a Deus, né? Preste atenção, bênção que não tem fim, é isso aí. Eu quero oferecer. Ofereço aí a quem está conosco, olha, quem chegou cedinho, né? Quem está aqui conosco desde cedinho, né? Tá certo? E vai para o Marcos Pereira, né? Muito obrigado pela mensagem. Olha, Adonias Costa aqui no... Também conosco, Irenberg. Alô, Irenberg, aqui na cidade de Mossoró. A irmã Jesaías Vilela, aí no estado de Pernambuco. Antônio Paulino, olha aí, Gislaine Masquezan, olha aí. O reverendo Amário Carneiro, lá de Brasília, Distrito Federal. Também conosco, aí o Uziel Gonçalves, né? Na nossa programação para você, o Francisco Teixeira, missionário. Também a irmã Francisca Regina Apudi, Rio Grande do Norte. Maria Luzineide também conosco aqui na nossa programação. Do reverendo Deusdete de Souza, em Limoeiro do Norte, será. O presbítero Carlos de Amorim também conosco aqui. Antônio Joyce Araújo, o Joinha em Caraúbas. Reverendo Giovanni Almeida, lá em Caraúbas, Elon Torre, pastor Elon Torre, aqui na cidade de Mossoró, né? Conosco, aí na nossa programação, olha aí, Miguel Chimento, presbítero aí das Graças, em Recife, Pernambuco, Glória Rabelo, de Coromandel, Minas Gerais, aí conosco, Gislaide Bárbara Rodrigues, também conosco aqui, olha, Ângela Araújo, né? Aí na nossa programação para você, o Valdeir Esporte, filho do Gomercinho de Esporte, aí em Volta Redonda, eu estive lá com eles. Olha, Agnaldo Jardim, né, lá no Morro do Chapéu, na Bahia. É isso aí, também conosco, Armando, aí em Campinas, São Paulo, o Ronaldo Batista, aqui de Mossoró. Também conosco o presbítero Adilson Vieira, aí na cidade de Brasília, né? Está aí conosco também. Conosco também o Wagner Ricardo, presbítero aí em São Paulo. O presbítero Valmir Silva também, presbítero em São Paulo. O reverendo Cid Caldas aí em São Paulo. O presidente Mackenzie, olha, Deilton Santos de Souza. Também conosco aqui na nossa programação, né? Também a Bilene Costa. Eita aí, a Bilene, olha aí, vamos lá com música para vocês aqui pela Rádio Rumo ao Sertão, na cidade de Mossoró, o país de Mossoró. Muita gente, não dá para ir todos, não, termina o horário. E as duas músicas, Mara Lima Em Memória e Isadora Pompeu, Bênçãos que não tem fim. Vamos aí!

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1: Programa UCB Adu, para você chegando agora. Notícias aqui pela Rádio Rumo ao Sertão. E vamos com as notícias.
2: 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Obra Santa do Espírito é o trabalho do Senhor Jesus realizado por todas as igrejas reconhecidamente evangélicas. Igrejas presbiterianas no Brasil e no mundo plantadas pela IPB. Igrejas presbiterianas no Rio Grande do Norte e no Ceará plantadas pelo projeto Rumo ao Sertão. E vamos para as notícias do projeto Rumo ao Sertão e as notícias do Brasil.

Chegando agora as notícias do jornal Avanço Missionário para você. Vamos ficar por dentro de tudo o que acontece no mundo gospel. Jornal Avanço Missionário, ano 29, Jornal Eletrônico Diário, número 1809. 1 de julho de 2026, apoio Universidade Presbiteriana Mackenzie. 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E vamos para o editorial de hoje. Os discípulos de Jesus compartilhavam com os irmãos das novas igrejas que o Jesus Salvador anunciava o evangelho da salvação e as operações de milagre. E vamos para os quatro primeiros cartazes. O primeiro cartaz é o calendário de 2026. Hoje, 1 de julho, o versículo, o que era desde o princípio. 1 João 1, de 1 a 10. Cartaz número 2, o retorno é o tema do quinto encontro de filhos de missionários do Projeto do Sertão e outros projetos na Primeira Igreja Presbiteriana de Recife. E vamos para a inspirativa, né, que vai acontecer aqui em Mossoró, a Sinodal da SAF, né, vai ser aqui na cidade de Mossoró neste mês de julho, né. Vai ser uma benção, estarei lá se Deus quiser, com apoio aí da nossa missionária, né, irmã Ivanusa, presidente da federação, neste dia 11 de julho, né, nós estaremos lá se Deus quiser na inspirativa da SAF, né, que será um evento muito importante, né, na cidade de Caraúbas, Rio Grande do Norte. Vai ser bênção de Deus. Vamos estar lá. Cartaz número 4. O encontro de homens aí na Bahia. No dia 25 de julho. É isso aí. Vai ser um grande evento, né? Aí, para a glória de Deus, né? Orando por esse evento, para que Deus abençoe, tá? Agora vamos para as manchetes das notícias internacional. Fonte Guia-me. Suprema Corte dos Estados Unidos decide que estados podem proibir homens de participar de esporte feminino. Pois é, participar, o homem pode participar assistindo, mas um trabalho vai jogar meninas com meninas, moças, né? Mulheres. Aí entra um transgênio aí, um homem que agora é mulher, trocou aí as coisas e agora é mulher. Aí ele agora é mulher, é Maria, não é mais João. Aí vai para o time das mulheres. Aí pega a pessoa. Se tiver um jogo aí, a metade homem e a metade, vem todo mundo. Então é uma desigualdade natural que o homem cria. Esse negócio não dá certo, né? Esse negócio de transgênero, negócio de mudança de sexo, não dá certo. Porque isso é maldição. Isso é maldição, está aí nas leis e está aí no livro de Levítico. E outra coisa, antigamente era penalizado com a morte, agora continua com a morte espiritual, agora com as mortes das vergonhas. Pois é, eu estou afobado. Então vamos com mais notícias da fonte Portas Abertas. Jovem cristão no Iraque tem o seu direito religioso apoiado judicialmente. Quer dizer, foi presa porque estava distribuindo folheto. Aí vai na justiça, vai vender direito porque eu distribuí folheto do bem. Né? Tá bom?
Vamos lá para a terceira manchete. Fonte Gospel, mais de 20 anos. E eis aí a manchete. Milagre na Venezuela. Bebê de apenas 18 dias é resgatado com vida após 32 horas sob escombro. Mais de um dia. Olha, isso é um milagre de Deus, né? Um milagre de Deus, né? Esse bebê tem algo muito bom para ela fazer, né? Deus livrou ela. Ok, e agora vamos com... e vamos também agora com o cartaz do quadriênio, né? O cartaz do quadriênio, né? Da SAF, né? Para mim o viver é Cristo, né? Que bênção, né? Isso é bênção de Deus, né? Isso é bênção de Deus, tá certo? Então, é o lançamento oficial do quadriênio, né? Que é muito importante, né? Para a nossa igreja, né? Tá certo? Que bênção, né? Deus abençoe aí o trabalho da SAF no Brasil. Ok, e mais notícias, né? O avanço missionário que vai acontecer, né? Que vai acontecer aí nas cidades do Nordeste, vai ser uma grande bênção para a glória de Deus. Nós estamos muito felizes em saber que Deus está apoiando essa obra maravilhosa para a glória de Deus. Deus seja louvado. E grandioso é o nome do Senhor para todos sempre, né? Tá certo? Ok. Então vamos aí com mais notícias, né? Agora aqui notícias, deixa-me ver aqui, do Brasil. Ok? Então, olha, Limoeiro do Norte, no Ceará, culto de adoração a Deus na igreja pastoriana, na direção do reverendo Deusdete de Souza. Ok. Pela graça de Deus, né? Isso aí, isso é uma bênção de Deus. Louvado seja o nome do Senhor Jesus. Mais notícias. Mais 5 cartazes. Conexão com Deus na igreja Santo Pinheiro de São Paulo, toda segunda-feira às 20 horas. Expondo as escrituras. Toda segunda-feira, 20 horas, na primeira igreja pastoriana de Recife. E os cartazes do pastor Samuel Pinheiro, com a meditação na Rádio Monsertão, no jornal, nesse programa. Também o pastor Evaldo Dias trazendo a mensagem diária, e também o pastor Marcos Nares trazendo aí, para a glória de Deus, a devocional. E vamos para a página número 2. Na página número 2, né? Na página número 2, nós temos aí o destaque aí, o curso de evangelismo pessoal. O curso de evangelismo pessoal, você não pode, você que não evangeliza, nos procure. Na coluna de cima da página 2, à direita, meditação. Hoje são edificados casa espiritual. 1 Pedro 2, de 4 a 10, todas as terças às sextas-feiras. É o artigo do pastor Marcos Severo, do livro de 1 e 2 Pedro. E mais notícias aí do Brasil, Porto Alegre, Rio Grande do Norte, culto de adoração a Deus na igreja Serena, na direção do reverendo João Fernandes. É isso aí. E na página número 3, você vai ver aqui, né? A página número 3, na parte de cima, na página 3, evangelização. Atos 15, 12 e 36. Primeira parte do artigo, citando o verso 36. Alguns dias depois, Paulo disse a Barnabé: vamos voltar a visitar os irmãos em todas as cidades nas quais anunciamos a palavra do Senhor, para ver como estão. Quer dizer, plantava a igreja e ia ver como é que os irmãos estavam. É do nosso livro, que está no prelo, Atos Apóstolos. E agora vamos para as notícias do resumo das notícias gerais. A primeira notícia: Senai abre seleção para indústrias e
startups em programa de inovação. Pois é, coisa que a gente vai sabendo, conhecendo, né? Olha aí, greve. Presta atenção nessa notícia, pessoal. Veja, né? Presta atenção nessa notícia aí, olha. Lê essa matéria. Greve contra a inteligência artificial. Aí vem a greve. Máquinas humanoides pode levar funcionários da Hyundai à primeira disputa trabalhista contra robôs na história. Já estão apelando para desenvolvimento, para a ciência, e já querem fazer greve para que não tenha mais robô, para, em vez de um robô trabalhando, desse lugar para sem emprego, né? Tá vendo como é as coisas? É um negócio sério, né? Tá bom? É, essa notícia seria aqui no Jornal Avanço Missionário, e na parte de baixo, o recado de Deus, e à esquerda, à direita, né? O encontro de filhos dos missionários na primeira igreja serena de Recife. Vai ser uma bênção. Aqui termina a obra santa do Espírito, que ninguém ainda tem, as notícias do jornal Avanço Missionário.

Chegando agora a oração da fé. Vamos formar a rede de oração e intercessão internacional, a oração da fé. Eu quero orar com você. Vamos orar, pessoal. Vamos orar aqui pela rádio Rumo ao Céu.

por Rizzi, sua família, seu irmão Samuel. Ele está com a diabetes alta. Vai, Deus é baixado, se Deus quiser, e ele vai ficar bom. Né? É isso aí. Vamos aí com a formação da rede. Alô, Rizia Smith, você ora. São três, vamos formar a rede de oração e intercessão internacional. Nós temos três pedidos de oração. Primeiro, o pedido das pessoas que pede a mim, pede a você que está aqui na rede. E também orar pelo Brasil e pelo mundo. Alô, Rizia. Rizia, ora aí, minha irmã, pelos seus pedidos também, que você tem das pessoas que ele pede. Josiane Dias, aqui em Mossoró. Adonias Costa de Aquino, vamos orar. Você ora também aí. O Windenberg, aqui no estado de Mossoró. Antônio Paulino, vamos orar, né? E aí, de Pernambuco, chegando agora, Pedro Barros Delmiro, vamos orar pelos pedidos que você tem e orar agora na rede aqui conosco, pelo Brasil e pelo mundo. Vamos orar, Reverendo Jomário Carneiro, lá em Brasília. Vamos orar com Francisco Canidé, o Canidézinho aí em Açu, né? Para a glória de Deus. E vamos aí. E vamos aí com o presbítero Murilo Costa, lá em Fortaleza. Eita, meu querido presbítero, você vai vir aqui, eu estou esperando você. Você veio várias vezes aqui na minha casa. Estou esperando você para fazer um trabalho grande aqui, né? Para a glória de Deus. O missionário William Medeiros, o homem de Pombal, mas que está em Guaporé, no estado de Goiás, missionário da Junta de Missões Nacionais. Olha aí, Edu Estofado, que é o Eduardo Paulo, missionário em 9 de outubro, Caraúbas. Vamos orar, vamos orar, José Luiz, vamos orar, meu irmão, está na hora de orar. Vamos orar, colocar diante do Senhor todos os nossos pedidos. Maria Luzinei também, vamos orar, né? Vamos orar aí, você está aí no programa, vamos orar. Orar com o reverendo Deusdete de Souza, lá de Limoeiro do Norte, a presbítero Anocado de Amorim. Vamos orar com Antônio Joyce Araújo, o Joinha, lá em Açu. Reverendo Giovanna Almeida, lá em Caraúba. Vamos orar, vamos orar, vamos orar. Alcineide Tavares, vamos orar aqui de Mossoró. Vamos orar com Gislaide Bárbara Rodrigues, olha aí. É isso aí, com Abraão Soares Silva. Também vamos orar com Ângela Araújo. O Valdeir Esporte, lá em Volta Redonda. Aguinaldo Jardim, Morro do Chapéu, Bahia. Vamos orar com Armando Oliveira, lá em Campinas, São Paulo. Vamos orar com a presbítero Adilson Pereira, lá na Igreja de Brasília. O reverendo José de Andrade, que está em Natal. Vamos orar. Orar a Deus, a Beniza Santos também. O reverendo Cid Caldas, presidente do Mackenzie. Vamos orar. Vamos orar com Adeilto Santos Souza. Também com Admilson Sobrinho. Vamos orar. Orar com Antônio Andrade, pastor aí em Pernambuco. O Heber Pinheiro, meu querido missionário aí, em Sergipe, né? Antônio Francisca, vamos orar com Verônica Oliveira, esposa do reverendo Deusdete. Lá na cidade de Jaguaribe. Olha, é muito nome, não dá para entender. E para todos que é mais de 300. Então vamos orar, né? Pedir a Deus a sua bênção nesta manhã e glorificar o nome dele, porque só ele merece toda a honra, toda a glória é dele, somente dele. Então vamos interceder ao Deus Todo-Poderoso neste momento, né, tão importante das nossas vidas, né? Deus maravilhoso, Pai de bondade e misericórdia, bendito seja o teu nome que está sentado no trono da eternidade. E de eternidade a eternidade, tu és Deus. Te adoramos, ó Deus, porque tu és o nosso Deus. Porque o teu nome é magnífico diante de todos os nomes citados, é o teu, porque em toda a terra tu tens o domínio.
muito tempo.

És o Deus de toda força, o Deus que suplanta todos os inimigos. E quando a gente fica pensando e meditando neste Deus, basta a gente ler o Salmo 19. Meu Deus, basta ler isso. Os céus proclamam a tua glória. O firmamento anuncia as obras das tuas mãos. E eu vou mais dizendo a ti, Senhor, tu és o Criador da natureza, mas tu és o formador da humanidade. Muito, muito, muito, muito obrigado por nós podermos crer num Deus poderoso, um Deus que está presente com o seu povo, os que creem nascer de novo, está com a presença de Deus, com o Espírito Santo no coração. Muito obrigado, Deus. Agora eu quero, ó Deus, agora eu quero, meu Deus amado, te agradecer, Senhor. Agradecer pela Trindade. A Trindade da primeira, da segunda, da terceira pessoa. Do Deus Pai, do Deus Filho e do Deus Espírito Santo. O Deus Pai, na tua economia, né, de te chamá-lo, nós te chamamos agora de Deus Pai. Porque, obviamente, eu sou filho escolhido, co-herdeiros em Cristo Jesus, da tua glória eterna. Então, estamos na tua presença, Senhor. E como filho, não tenho... Bem, eu não vou nem dizer, mas eu vou só te agradecer. Porque o que tu faz por nós é grandiosíssimo, Senhor. A vida, né? A saúde, a paz, a família, o rebanho do Senhor, a tua palavra, a oração. Ah, meu Deus, como nunca deixe, nunca me esqueço. Meu Deus, quando eu cheguei numa igreja, me fizeram a pergunta: e aí, pastor, o senhor já perdeu algum culto? Eu disse: o culto é a adoração a Deus, é a comunhão dos santos e a hora da confissão. Eu digo a Deus: não me deixa perder nenhum culto. É uma das orações que eu tenho a Deus. Não me deixe perder. Não tem Copa do Mundo, meu Deus. Não tem a praia. Não tem o lazer, o descanso, né? Nada, nada, nada. Nunca vi dizer que alguém morre, né, por estar na igreja nos dias determinados para te servir, ó Deus. Mas todo mundo, ó Deus, a maioria do povo, ó Deus amado, ó Deus Pai, a maioria dos nossos, dos irmãos, dos filhos, não prioriza a fé. Não, não, não prioriza. Se tiver qualquer outra coisa, ele vai lá fazer, né? Mas o do Senhor é para depois, né? Por exemplo, meu Deus amado, muitos, muitos não perdem um dia de trabalho, mas perdem muitos dias de culto. Deus amado, Deus Pai, não deixa teus filhos, ó Deus, negligenciar, ó Deus, a glória do teu nome, negligenciar a comunhão dos santos, negligenciar, ó Deus, a confissão dos nossos pecados. Muito obrigado, Deus, pelo Deus Pai, que compreende os filhos, mesmo assim, ó Deus, como somos. Mas agora, Deus Filho, o Deus Filho, ele veio aqui, foi encarnado, porque antes só se falava em Deus pelos profetas, mas aí ele veio. 3 anos de ministério, ele anunciou o reino, ele pregou a palavra, ele curou os enfermos, ele limpou os leprosos, ele levantou os caídos. Bendito seja o teu nome, Senhor, porque o Filho do Homem aqui na terra foi Deus presente entre nós, viveu conosco para os nossos.
novos escolhidos do reino de Deus. Ele viveu intensamente para alguns 3 anos e meio, para outros 2. E assim, meu Deus, o Filho do Homem, o que veio para pagar nossos pecados na cruz, do ferimento do calcanhar, e depois da vitória sobre a morte, venceu a morte por nós, magoou a cabeça da serpente. Deus amado, muito obrigado pelo Deus Pai, Deus Filho, agora muito obrigado pelo Deus Espírito Santo, esse que está entrando, essa terceira pessoa está entronizada nos nossos corações, é quem tem o comando. Ai, que nós desse um comando para a nossa vida, que o Espírito Santo fizesse tudo, tudo, e nós não atropelasse e não quisesse fazer as coisas da gente. Pai, muito obrigado pelo Deus Espírito Santo. É aquele que está dentinho de nós, quietinho, mas tomando conta de tudo. Muito obrigado, Deus amado, pela tua extensão de Deus Pai, Deus Filho e Espírito Santo, a Trindade Augusta. Agora, Senhor, eu quero te pedir, peraí, Senhor, mas deixa eu primeiro te agradecer mais, porque como eu posso pagar, Senhor, as minhas dívidas de negligência da fé, que não seja te agradecendo a salvação, que eu posso orar a ti constantemente. Muito obrigado, Deus. Agora, Deus amado, traz paz para as nações, livra as nações da fome, das guerras, das pestes, das tragédias, dos acidentes, carros. Ser com o Brasil, nossa pátria amada. Ser com as pessoas que estão na incredulidade, que elas abram o coração para ti, Senhor. Põe a tua mão aí, Senhor. Põe a tua mão na vida daqueles que estão vivendo momentos difíceis, tribulações, doenças incuráveis. Doenças graves também, ó Deus. Aqueles que estão sofrendo dívidas impagáveis, que estão sofrendo questões na justiça e tantas outras. Põe a tua mão de libertação. Põe a tua mão, ó Deus, de emprego para os que estão sem trabalhar, Pai. Uma mão de trabalho para que as pessoas trabalhem, sustentem suas famílias. Os que são empresários, cuida deles todos, meu Pai. Deus amado, põe a tua mão. Põe a tua mão na vida da família, dos filhos, dos casamentos. E também, Pai, eu te agradeço pela mão consoladora do bálsamo de Deus na nossa vida, para todos eles inundados. Muito obrigado, inclusive eu, Pai, e tantos outros. Ó Deus amado, nesse momento eu te peço, põe a tua mão sobre os enfermos, sobre os doentes que estão precisando, ó Deus, de cura e libertação. Faz isso, Pai, com a tua mão de cura. Põe a tua mão também na vida dos missionários transparados pelo Brasil e pelo mundo, Pai. E que tu, ó Deus, os mantenha pregando o Evangelho, falando do amor do reino de Deus. E também, ó Deus, eu quero que tu os livre das perseguições, das prisões, das mortes, das catástrofes, ó Deus. Também, ó Deus, dos acidentes. Pai querido, faz isso, Senhor. Muito obrigado, ó Deus, muito obrigado. Porque tu és um Deus digno. E a tua dignidade, ó Deus, nos contagia. Que possamos exercitar a dignidade da nossa vida. Que possamos ser pessoas dignas, como é digno o Deus Todo-Poderoso. Nos ensina a ser dignas pessoas para o reino de Deus. Eu te agradeço, Senhor, por tudo. Continua derramando sobre nós bênçãos, fazendo solução, libertação, curas, né? Curas e libertação em nome de Jesus. Amém e amém.

Hallelujah. Porque não há lugar melhor, Senhor, que a tua presença. E também não há nada nesse mundo, Senhor, que se compare a ti. Um só segundo sem a tua presença nos dá saudade.

O castigo que nos traz a paz estava sobre ele, e pelas suas pisaduras fomos sarados. Coloque suas mãos sobre o

enquanto os instrumentos tocam, você vai sentir aí onde você está a cura do Senhor. Deixe as águas do Senhor passarem em sua vida. Passa agora, Senhor, como o Senhor ungiu cada instrumento. Há tanto tempo temos clamado.

repousa sobre nós um peso, repousa sobre nós, igreja, uma responsabilidade, porque o que Deus está fazendo aqui essa noite é um renovo. É um renovo. Fala para quem está do seu lado, é um renovo. Diga para ele, Deus está trocando as suas vestes. Diga para ele, Deus está sarando as suas feridas. Diga para ele, porque o remédio está aqui essa noite. Diga para ele, a cura de Belém está aqui essa noite. Diga para ele, a cura do Pará está aqui essa noite. E se você

quiser seguir a Jesus, tem que morrer. Negue-se a si mesmo. Tome a sua cruz. Tome a sua cruz e siga Jesus. Não existe evangelho sem a cruz. Não existe vida cristã sem a cruz.

palavras ao teu santo nome, Deus. Aleluia. Oh, oh, oh. Oh, glórias ao teu nome. Aplauda o nome do Senhor. Aplauda o nome do Senhor. Aleluia.

Senhor nasce no solo baiano. Levanta, resplandece, porque a glória do Senhor nasce sobre o nosso Brasil. Nasce sobre o nosso Brasil.

levante as suas mãos, Senhor. Seja de onde você for, eu creio que há algo de Deus sobre a tua vida. E você precisa declarar sobre os céus do Rio de Janeiro. Diga comigo.

Deus, aleluia, aleluia, aleluia, glória a Deus. Se você permanecer fiel ao Senhor, todas as promessas que Ele te fez vão se cumprir, porque Ele não é homem para mentir, Ele não é filho do homem para se arrepender. Ele é um Deus de aliança, Ele é um Deus de promessas.

Aleluia. Tu és o Deus que jamais falhou. Tu és o Deus que não pode mentir. Tu cumpriste as tuas promessas na vida de Abraão, de Isaac, de Jacó. E eu sei que o Senhor cumprirá também as tuas promessas na minha vida. Eu sei que os teus olhos estão em mim, Senhor.

Podem passar os dias, podem passar os anos. Confia, meu amado, Ele trabalha para aqueles que nele esperam. Todas as palavras que Deus disse se cumpriram, e assim será na tua vida, meu querido. Mas quem sabe você não está vendo. Na verdade, você não precisa ver. O que você precisa é crer, porque Ele fará. Toda promessa passa pelo teste do tempo. Ele está provando o teu coração. Ele está forjando o teu caráter, para que você

Repousa sobre nós um peso. Repousa sobre nós, igreja, uma responsabilidade. Porque o que Deus está fazendo aqui essa noite é um renovo. É um renovo. Fala para quem está do seu lado, é um renovo. Diga para ele, Deus está trocando as suas vestes. Diga para ele, Deus está sarando as suas feridas. Diga para ele, porque o remédio está aqui essa noite. Diga para ele, a cura de Belém está aqui essa noite. Diga para ele, a cura do Pará está aqui essa noite. E se você

A minha vida é tua vida. Tudo que sou é totalmente teu, Senhor. O meu presente, o meu futuro te entreguei.

Porque não há lugar melhor, Senhor, que a Tua presença. E também não há nada nesse mundo, Senhor, que se compare a Ti. Um só segundo sem a Tua presença nos dá saudade.

faz chover, Senhor. Derrama água sobre o sedento, Senhor. Rio sobre a terra seca, Senhor. Nós profetizamos a transformação de todo o deserto, toda a terra seca, toda a terra árida, num verdadeiro manancial para o louvor da tua glória, Senhor. Profetizamos o derramamento de uma água pura, de uma água limpa, sobre a tua igreja, sobre esta terra, sobre a nossa nação e sobre as demais nações, Senhor. Profetizamos um verdadeiro avivamento, algo genuíno, que seja uma obra do teu Espírito Santo, revelando as coisas mais íntimas do teu coração, Senhor, para o teu povo. Sim, faz chover, Senhor. Oh, faz chover, Senhor. Profetizamos também a transformação dessa cidade. Profetizamos a santificação dessa cidade, Senhor.

para proclamar as tuas virtudes, proclamar o teu poder, a tua autoridade para o Rio de Janeiro e para todo o Brasil, Senhor. Faz chover, Senhor. Faz chover sobre nós, Senhor. Faz chover sobre o teu povo, Senhor. E transforma radicalmente a nossa situação. Para a glória do teu nome, nós oramos, Senhor.